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FM 104 e a FM Cerro Branco. O Valério Caspar vai ouvir a próxima. Quem vai ouvir a próxima aqui também, né? Vamos achar aqui, né? O Fernandinho pro seu Nilo, pra Eni, pra Eleni, pra Andriele. A Solange Laval aí na Vila Botucaraí pediu uma valsinha. O Dyson e a Eliane também vão ouvir a valsinha aí, né? O Jair Strasburger também aí, a companheira, né? Também vão ouvir essa valsinha. Almerinda Lopes, aquele abraço. Vamos mandando aqui também pra quem mais aqui? A Vera e o Carlos, a Terezinha e o Neri ligados com a gente também, né? Também vamos mandando aqui pra quem mais? Pra Selvina, que também gosta dessa valsinha. A Marina, que gosta dessa valsinha aí também, ó. Seu Armando e a Dona Jane aí, obrigado pela sintonia. Essa valsinha bonita aí, ó.

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5: 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Porque...
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9 com 22. Vamos trazendo aqui pro Reni. O Reni pediu um JM. Vamos mandar esse JM pra Claudete, o Maneco, a Thaís, a Tailane e

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0: 9:32, 9:32 e a 104 é a FM Cerro Branco. Eu vou trazendo agora o pedido aqui do Darcy. O Darcy é Sirlei. Eles querem ouvir aí Nos Bailão, Corpo e Alma. Pedido da Sirlei aí, ó.
2: Comprei os...
0: Deu bem pra ver quem é que manda lá em casa, né? Lá na casa do Darcy, né? Que música tu quer ouvir, mãe? É pra tocar música tal.

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Eu trago mais uma aqui, claro que eu trago mais uma aqui. Pedido da minha amiga Zaida Verbeck Rose, na escuta do maravilhoso programa. Adoro escutar música, roda uma boa dos atuais pra todos meus amigos e

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agora vamos mandar aqui, né, pra Terezinha e pro Neri que pediram. Também aqui vai pro Hernani Petaman, que gosta por demais aí do Top Som.

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7: Vamos lembrando aí então que neste domingo, né, neste domingo tem musical Flor de Lis no Sandro Schmidt. Agora tem, a pedido do Adair do Carmo e da Claudete, Folha Seca.

0: Tanta tchau, boa viagem, vai com Deus.
1: Comigo? Não, comigo não. Aí as manutenções eu não faço, não troco óleo, ele só emenda. Só emenda óleo. 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Aí tu quer que eu vou junto, viajar? Eu não. Pega, vai tu? Você tá querendo tanto boa viagem assim? Eu não, ele não vai me pegar. Ó, oh, boa pezinho.
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3: 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Vai,

10 horas e 15 minutos. Agora pra minha amiga Almerinda Lopes, tá ligadinha com a gente aí, vai ouvir um quarteto musical, um arrasta-pé daqueles bom de dançar.

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Neco, Ilse, Miguel, Jussara, Pietro, Milena, Juninho, Júnior, do Quênia, Brunildo, José, Onilo, Aeni, Elenil, Fernandinho, Andriélia, Jocelane, Omiro, Gabriel, Guilherme, Giovana e os amigos e amigas. Música nova, regravação aqui, Indústria Musical, Aviãozinho.

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0: 2 minutos, a Julie vai falar agora. Fala, Julie.
1: Opa, fulão, ela uma música pro meu pai Evino, e pra mãe, e pro Rick, a do Teixeirinho.

10h36, a Claudete tá pedindo um Cruzeiro do Sul pro pessoal de casa, os irmãos, cunhados, sobrinhos, amigos e amigas, nós da rádio, pessoal do Darcy, do Vanderlei, da Valéria e da Ironda.

0: Vou pedir aos anjos, aí o João Vinagre e o André Renner, agora pra Dona Mike, né? Tio Furão tava procurando essa música uns quantos dias, até que descobriu o nome da música, né? Peão todo tatuado, Geninho e Mariana Fagundes, né? É a moda que o Tio Furão vai tocar pra Dona Mike hoje, ó.
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0: junto, esse menino.
1: Obrigado, meu irmãozinho.
0: Esse menino, rapaz, obrigado.
1: Deus te abençoe.
2: Vamos pra cima, turma! Com tudo, hein? Vai!

0: nosso lugar.
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3: 23 horas e 48 minutos.

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Ai, que mistura louca, já deu água na boca. 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

0: Mariano!
1: Luiz Henrique Fernando!
0: Obrigado, menino!
2: Valeu, gente!
1: Obrigado!
0: Alô, galera! Quem fala aqui é o Israel Novaes e essa é minha nova música.

Maravilha! Fabiano, vamos cantar uma canção romântica, porque eu sei que o povo do Rio é muito apaixonado. Saudade! Saudade!

Ovation. Hein? Chorada demais, né, gente? Que é isso?

0: sem explicação.
1: Valeu!
2: Humberto e Ronaldo!

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0: Gente, foi um prazer imenso estar aqui com vocês. Obrigado de coração sempre pelo carinho. Obrigado pela presença nesse projeto do Vec Rafa. Tamo juntos, meninos.
1: Obrigado, queridão.
0: Obrigado pelo convite, viu? Obrigado, sucesso, mais sucesso pra vocês. Agradecer. Beijo. Obrigado. Tchau, gente.
1: Vamos, Cristiano Araújo.

0: Lucas.
1: Valeu, parceiro.

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0: Muito bem, são 6 horas e 58 minutos, estamos chegando nesta manhã de sábado, estamos chegando mais cedo, aí para que, então logo mais, entramos no ar com o espaço da propaganda eleitoral gratuita 2026. Vamos aguardando então, para então entrar em cadeia com o horário gratuito das eleições 2026. E depois às 7h25 eu volto.
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4: Muito bem, são 7 horas e 30 minutos, né? Vamos então na sequência da nossa programação desta manhã. Vamos aí com o programa Caminhando com a Igreja até as 8 horas. Eu e Padre Antônio vamos então até as 8 horas com a apresentação do Caminhando com a Igreja. 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

Bom dia, queridos ouvintes dessa rádio comunitária, ouvintes também do programa Caminhando com a Igreja. Mais uma vez estamos nesse sábado de manhã, chegando até a vossa casa, até o vosso coração, com a nossa mensagem sempre de fé, de esperança e de amor. Então, nesse final de agosto, né, nós queremos continuar nos colocando sempre na presença de Deus. Como é bom, como nos faz bem iniciar o nosso dia na presença do Senhor. Por isso, convido você e sua família para rezarmos juntos a oração do amanhecer. Senhor, no silêncio desse dia que amanhece, venho pedir-te a paz, a sabedoria, a força. Quero olhar hoje o mundo com os olhos cheios de amor, ser paciente, compreensivo, manso e prudente. Ver além das aparências teus filhos, como tu mesmo os vês, e assim não ver senão o bem cada um. Cerra meus ouvidos a toda calúnia, guarda minha língua de toda maldade, que só de bênçãos se encha meu espírito. Que eu seja tão bondoso e alegre, que todos quantos se achegarem a mim sintam tua presença. Reveste-me de tua beleza, Senhor, e que no decurso desse dia eu te revele a todos. Amém. Pai nosso, que estás no céu, santificado seja vosso nome. Venha a nós o vosso reino, seja feita a vossa vontade, assim na terra como no céu. O pão nosso de cada dia nos dai hoje, perdoai as nossas ofensas, assim como nós perdoamos a quem nos tem ofendido, e não nos deixeis cair em tentação, mas livrai-nos do mal. Amém. Pedindo também a intercessão de Maria sobre a nossa vida, sobre as nossas famílias. Ave Maria, cheia de graça, o Senhor é convosco, bendita sois vós entre as mulheres, e bendito é o fruto de vosso ventre, Jesus. Santa Maria, Mãe de Deus, rogai por nós, pecadores, agora e na hora de nossa morte. Amém. Vamos então, nesse clima de oração, ainda ouvir, rezar essa canção do Padre Zezinho, Estou Pensando em Deus.

Estou pensando em Deus, estou pensando no amor. Então, com essa canção do Padre Zezinho, concluímos esse momento de oração, onde são agora 7 horas e 40 minutos. Programa Caminho.

Sobre o dom da vocação, né? Especialmente ainda sobre o dom da vocação presbiteral, né? As vocações eclesiais são manifestações das incomensuráveis riquezas de Cristo. E, portanto, devem

pastoral vocacional, grupo de casais, né, que cuidam da pastoral vocacional. Então, agradeço essas pessoas de coração que estão aí se dispondo dentro da igreja, participando, né, e promovendo essa vocação, essa pastoral vocacional, né? Aliás, no próximo fim de semana teremos aí a visita, a presença do seminarista maior Fabrício, que vem aí à nossa paróquia para se encontrar justamente com os membros da pastoral vocacional. Então, sexta que vem, o seminarista Fabrício estará aqui em nossa paróquia, sexta, sábado e domingo. A igreja, acolhendo a voz de Cristo, que convida todos a rezar ao Senhor da Messe, para que Ele mande operários, reserva uma particular atenção às vocações, à vida consagrada e às vocações sacerdotais. Portanto, é necessário que em cada diocese, região e país sejam instituídos centros para as vocações, os quais, em colaboração com a Pontifícia Obra para as Vocações Sacerdotais, são chamados a promover e a orientar toda a pastoral vocacional, fornecendo os meios que lhes sejam necessários. Os bispos, na qualidade de primeiros responsáveis pelas vocações ao sacerdócio, favoreçam com uma eficaz cooperação entre sacerdotes consagrados e leigos, sobretudo os pais e os educadores, bem como grupos, movimentos e associações de fiéis leigos, no interior de um orgânico plano de pastoral de conjunto. Então, fica o apelo aqui a nesse final do mês de agosto, mês vocacional, para que continuemos rezando ao Senhor da Messe, que mande mais operários para a Messe. E não só rezar, mas falar sobre vocação, também sobre a vocação sacerdotal em nossos lares, em nossas casas, para que os nossos filhos possam despertar para o discernir da sua vocação. Né? Então agora vamos a mais um espaço musical e retornamos em seguida com o Evangelho do Dia.

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1: Muito bem, são agora 7 horas e 49 minutos para caminhando com a igreja.

essa passagem desse texto bíblico aqui de Marcos, que trata do martírio de João Batista, é tão conhecido nosso, né? E o martírio de João Batista nos leva a refletir sobre as consequências de uma liderança guiada pelos interesses humanos e não divinos, seja ela política, religiosa ou econômica. Quando o líder tem como meta apenas o poder e a riqueza, deixa-se levar pela ganância e pela luxúria, sendo incapaz de ver as atrocidades que comete. Isso vale não só para Herodes, que mandou decapitar João Batista, mas também para sua amante Herodíades, que deixou o marido para se unir ao irmão dele por simples ambição. João representa a voz dos profetas e dos mártires, a voz que a igreja deveria ser hoje na sociedade corrupta e ambiciosa. Obrigado, Senhor, pelo testemunho de coerência e perseverança de João Batista, que, preparando os caminhos do Senhor, denunciava toda imoralidade e injustiça em Israel. Então, essa é a mensagem da palavra de Deus para esse sábado, 29 de agosto. Ouçamos então, é como a chuva que lava.

Muito bem, 7 horas e 57 minutos. Vamos então aos avisos da paróquia Santo Antônio. Então, hoje nós tínhamos previsto visitação missionária, bênção das casas, e, enfim, lá na comunidade Santa Clara. Ainda vamos ficar no aguardo ali do tempo, né? Tempo, se o tempo der uma melhorada, eu tenho a disposição de me deslocar para isso, né? Então, ainda vamos aguardar mais um pouco a definição do tempo. Se tiver muito chuvoso, é um pouco mais complicado a visitação. Mas às 16 horas, independente da chuva, às 16 horas, então, missa lá na comunidade Santa Clara. Atenção, povo da comunidade Santa Clara, às 16 horas, Santa Missa. Amanhã, quinto domingo, só temos então missa na parte da manhã, às 9 horas, na Matriz. Aliás, amanhã acontece em Cachoeira do Sul também o lançamento da Romaria Diocesana. Lançamento da Romaria Diocesana com carreata, missa às 10 horas, depois almoço de confraternização. Provavelmente, após a Santa Missa, me desloco para participar de modo especial do almoço, né? De lançamento, então, da Romaria Diocesana. Na quarta-feira, dia 2 de setembro, nós vamos ter às 18 horas a Santa Missa na Casa dos Pais da Gigi. Na Casa dos Pais da Gigi, então, às 18 horas, a Santa Missa. E vamos diretamente aos aniversariantes, porque o tempo já está se extinguindo. Hoje, dia 29, então, estão de aniversário. Dia 29, Hilda Marques, Otacílio Leomar Miller, Gisiane Machado da Silva, Júnior Alessandro de Moura, Gabriel Ponciano, e vamos ver quem mais, Felipe Rodrigues Gomes, e também Rayan Ismael Lanque. Todos os aniversariantes que queremos manejar agora com parabéns gaúcho.

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1: E assim, queridos ouvintes do programa Caminhando com a Igreja, nos despedimos de vocês nessa manhã de sábado, desejando a todos vocês um santo e abençoado final de semana. Louvado seja nosso Senhor Jesus Cristo, para sempre seja louvado. Um bom dia a todos.

Muito bem, né? Chegamos no final de mais um programa Caminhando com a Igreja, que volta amanhã. Na sequência, vem aí o especial gaúcho, né? Apresentado todos os sábados, neste horário. É, e vou deixando então aí a música, né? E volto aí pelas 8h30, né? E seguindo com nossa programação. Mas vou deixando aí a playlist musical, né? E daqui a pouquinho eu volto.

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Muito bem, estamos de volta aí para atender nossos ouvintes, né? A gente vai estar aí, então, hoje até meio-dia, né? Bruno está aí hoje em competições esportivas, né? E daí a gente vai, então, substituindo, né? E a gente está aí para atender você. E nós estamos indo com o Especial Gaúcho, né? E depois, às 10 horas, vem aí Festival de Bandas, né? Ou se não, se vier o professor Iedo, né? O Panorama Geral. Mas vamos lá, né? Vamos então com mais música. Esta noite...

0: que será.
1: É 8:47, é 104,9 FM, Rádio Condeceiro Branco e o Especial Gaúcho, né? E vamos lá, vamos atendendo o seu Darcy do Travessão, a Cirlei, né? Todos estão na sintonia. É, hoje é bom para estar tomando chimarrão, né? Tá aí. É, de momento não tá garoando, mas ele pediu a música Garoando lá fora, né? É, mas tá parecido, né? Então aí a todos os ouvintes que estão na sintonia, então vai aí, garoando lá.

Muito bem, são 8:55. É, vamos atendendo o seu Waldemar Sig, né? Seu Waldemar do Maldito, então, lá na sintonia. É, vai querer ouvir então a definição do grito aí na sequência da nossa programação, nosso especial gaúcho.

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0: 1 minutos, né? E o nosso especial gaúcho tem prosseguimento e não teremos hoje o sala de visita, né? É, devido a outros compromissos, né? O prefeito e o vice não puderam fazer presente. Então, seguimos com o nosso especial gaúcho. São 9:01.
1: 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Convite, o Grupo de Trabalhadoras Rurais Luz do Amanhecer da linha São Pedro e Cerro Branco convida a comunidade e o povo em geral para a sua tarde dançante a realizar-se no próximo dia 6 de setembro no Salão da Comunidade. Haverá jogos de bingo, bazar e tarde dançante com animação da banda Som Legal de Segredo. Durante toda a tarde haverá boa copa e cozinha, segurança no local. Todos convidados para a tarde dançante do Grupo de Trabalhadoras Rurais Luz do Amanhecer no dia 6 de setembro lá na linha São Pedro. O amor.

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2: Muito bem, são 9 horas e...

Olá, são 9h09. Vamos atendendo a Terezinha e a Neri, estão lá na sintonia. E pedindo música aí para todos os ouvintes que estão na sintonia, para mim, para a esposa e os demais, né? Vai então aí pedir o Lembranças com Porca Véia, né? Vai então aí Lembranças Porca Véia e os Tropeiritos.

0: Muito bem, né? São 9 horas e 13 minutos, é a 104, é, e hoje não temos aí o programa, né? Então vamos aí com uma música, né? Não temos aí nossos prefeitos e vice, né? Não estão aí hoje, né? Então não temos a sala de visita. Mas temos aí, visita não, né, que nos visitam aí através de pedidos musicais, né. É, bom dia, Olívio, roda uma música gaúcha para eu e a Raquel, né, o Fernando Rodrigues, né, eu e a Raquel que temos uma escuta no comitê, o resto não posso falar, né, isso aí, proibido, né, então é só até ali. Então vai aí a música na sequência.
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7: É, vamos lá, 9 horas e 22 minutos. É. Temperatura 15 graus, tempo nublado, né? Às vezes dá uma garoa, né? O tempo feio, né? Mas hoje, sábado, né? Tem um ventinho, pode ser que vai melhorar, né? Pode que vai melhorar. Depois vamos dar uma olhadinha, né? uma espiadinha como é que tá as previsões. Mas vamos lá, vamos com mais música, bem bagual.

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0: 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Vale sofrer, já volto. 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
5: Muito bem, né? São 9 horas e 35 minutos. Abraço ao nosso colaborador lá, Elcio Lisbon, tá ligado na nossa programação, né? E já mandou, já preparou a mensagem para segunda-feira, né? E tá aí, né? Um abraço, aproveitando, né? A chuvarada, né? A garoa, né? E tomando chimarão e curtindo, né? Né, Celeste, né? Nosso grande colaborador. Vamos com mais música.

Molto bene, 9 ore e 41 minuti, nosso especial gaúcho hoje até às 10 horas, né? Com músicas gaúchas, né? Muito bem, vamos lá, mandando um abraço também a todos aí que estão na sintonia, né? Um abraço lá para o Mercado Deal, né? Para o Cláudio, para a Lene, para o Dudu, para a Fabrícia, demais funcionários que são sempre ligados lá na programação. Então vai aí a sequência, Chaminé da Fronteira.

Muito bem, são 9 horas e 47 minutos, nosso especial gaúcho, né? Vamos ver, então, hoje inicia, né? Hoje feira inicia neste sábado, encerra dia 6 de setembro em Esteio, né? Então tá aí, o Expo Inter que começa hoje, né? Isto aí, né? Vai então até dia 6 de setembro. Vamos ver, né? O Estado destaca avanços, mas admite pontos a melhorar na gestão da 287. Santa Cruz do Sul fecha julho com um saldo negativo de 458 empregos formais. Homem condenado por violência psicológica contra mulher e preso em Vale do Sol. Muito bem, né? São algumas das manchetes, né? Do Portal Gás aí de Santa Cruz do Sul. Muito bem, vamos lá então, na sequência da nossa programação desta manhã, de sábado, né? Um sábado. Quem pediu música? Seu João Pedro Rodrigues, quer uma música, né? Só essa não tenho aí, né? Vai então aí, Baile das Cabritas.

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Muito bem, são 10 horas em ponto, né? Vamos ficando por aqui com o especial gaúcho, que volta no próximo sábado. Na sequência vem aí o panorama geral, né? Mas hoje, no momento aí, o professor Iedo ainda não chegou, né? Vamos então com a boa música, e vamos então com a programação do Festival de Bandas. Até às 11 horas e depois, segunda parte, até meio-dia. Muito bem, vamos lá, então, rodando aí as primeiras músicas.

novembro vão ser 2 meses, ou um mês, né? Meio novembro vai ser um mês com pouca programação, pouca atividade, mas dezembro aí já se começa com o Advento e também o Natal, né? E depois Ano Novo, aí tudo recomeça com o Ano Novo. Isso passa tão rápido, a gente nem percebe isso, né? Como o tempo passa tão ligeiro. Mas alguns temas aqui que ficaram represados da semana passada, que a gente não esteve aqui. Primeiro tema eu quero colocar aqui, que é super importante e que cada vez mais, inclusive os órgãos públicos, né, federais, estaduais e também municipais, e por que não dizer também muitas pessoas comunitárias, estão se envolvendo com a deficiência, com pessoas que têm alguma deficiência. Então, de 21 a 28 de agosto é a Semana Nacional da Pessoa com Deficiência. Essa deficiência, quer dizer, pode ser intelectual, né? Ela pode ter um problema psicológico, cerebral, ou semelhante, pode ser múltipla de várias deficiências, e também a deficiência física, que problema de andar. Temos um exemplo aí de um, até esses dias me parece que ele teve em Santa Cruz do Sul, um rapaz que não tem braços e nem pernas, e é um ótimo palestrante. Então a deficiência, no caso física, ela não é um atrapalho total. Tem tantas pessoas que com cadeira de rodas fazem aquilo quase que qualquer outra pessoa sem deficiência fazia. Mas nós temos vários tipos de deficiência nas pessoas. Agora, o que eu quero destacar bem aqui, frisar bem, é que a pessoa com qualquer deficiência que ela tem, ela é um ser humano, que ela precisa ser cuidada, precisa ser preservada com todos os direitos que ela tem, se ela sozinha não pode fazer ou cuidar de si. Então, nós temos várias instituições já, né, que cuidam de pessoas com deficiência, e eu sempre digo assim, a pessoa, quando é deficiente desde nova, hoje tem processos, né, já de melhoria, não vou dizer que vão solucionar o problema, mas com melhoria, e essa pessoa, ela vai ter alguma habilidade, ela vai ter potencial para realizar alguma atividade. Então, eu sempre acho assim, e com muitas pessoas também concordam, que a pessoa com deficiência, ela muitas vezes é capaz de fazer muito mais coisas do que uma pessoa que é totalmente normal, com toda a situação física normal, né? A situação psíquica também normal, e que às vezes uma pessoa com deficiência física é muito mais eficiente, vamos dizer assim, em alguma atividade que ela pode fazer. Então, parece-nos, eu já posso acreditar nisso também, que esse é um... A pessoa deficiente

0: realmente ela tem algum desígnio que Deus colocou para ela mesmo com dificuldades, poder vencer as dificuldades que, se for possível, ela resolver. Então, nós temos tantas pessoas, né? Inclusive aqui no município, nós temos várias pessoas, temos muitas crianças, jovens, que têm problemas também com alguma deficiência, mas isto é algo que coloca para os pais uma responsabilidade muito grande também, e para encaminhar esta criança, esse ser, esse deficiente, com atendimentos, né? Hoje tem muitos atendimentos que amenizam essa deficiência que a pessoa tem. E também elogiar e também levar assim ao conhecimento que aqui a assistência social do município, ela realiza o encontro mensal das pessoas com deficiência, pessoas jovens ou adultos, né? Crianças, não é, já é mais difícil, né? Mas tem um encontro onde confraternizam, e isto traz também para muitos um momento de alegria. Então, olhamos muito bem para a pessoa com deficiência, a pessoa que não pode mais andar, que anda de carrinho, ou que tem que andar de muletas, né? Ou de outra forma, vamos olhar para essa pessoa e não vamos julgá-la. E se é uma pessoa que tem alguma deficiência mental, também não vamos julgá-la se ela se expressar mal, porque ela é uma pessoa humana, uma criação divina, e que tem, com certeza, um propósito aqui neste mundo que Deus colocou nela ou nos seus familiares. Então, pensamos bem, se temos alguém, e dificilmente alguém não tem na sua família, no seu parentesco, alguém que tenha alguma dessas deficiências, uns mais e outros menos. E são pessoas que precisam ser compreendidas também, e que devemos também, né, olhar com mais amor e não olhar para elas como um atrapalho, como um estorvo, e não escondê-las. É um fator, talvez o Olívio até lembre também no passado, quando tinha uma pessoa deficiente na família, ela era escondida, ela quase não aparecia, ela tinha lá seu quarto, seu carro lá, parece que era vergonha quando pessoas diferentes chegavam para a visita, ter uma pessoa deficiente. E isto está totalmente errado e superado, hoje deveria estar superado, porque diante da legislação, todo ser humano é igual, não importa o seu porte físico, o seu estado mental, porque para isto tem meios hoje já para amenizar estes problemas. Então, queremos, do fundo do coração, né, não homenagear, mas relembrar essas pessoas com alguma deficiência e que os seus responsáveis, seus familiares, cuidem bem e olhem com carinho com essa pessoa e não tenham ela como um fardo, como um estorvo, mas tenham ela como um ser humano que precisa mais dos seus cuidados. Então, pensamos nisto, é uma criatura, um personagem que Deus colocou na família ou na sociedade para ser tratada igual, para ser protegida da melhor forma possível. Estamos com 10h25. Olívio, é com você, tem música? Tem. apoios aí fica a teu critério.
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0: 10:36, Rádio Com, Cerro Branco é a serviço da nossa região, nosso município e municípios vizinhos também, e tantas outras pessoas também que sintonizam a nossa emissora através dos meios de comunicação modernos que existem aí à disposição, né, de qualquer um que queira usá-los. Bom, dia 22 de agosto também não diz muito para nós, mas sempre o que é tradição, o que é conhecimento que passa de geração para geração, acho que deve ser lembrado e, na medida do possível, também ser mantido. Então, 22 de agosto é o dia do folclore. Folclore são aqueles personagens que continuam vivos na memória das pessoas e que não se sabe a sua origem, que passou de geração em geração através da palavra, através da comunicação oral. Então, tem muitos elementos brasileiros aí que fazem parte, né, do folclore brasileiro. Tem o Saci-Pererê, tem o Boitatá, e tem o Curupira, não sei o que mais, tem tantos outros aí que fazem parte e que tem a sua origem lá do passado, que não se sabe aonde. Então, tudo que não se sabe a origem, mas que continua sendo falado e eternizado, isto é folclore. Não tem muito a ver conosco, mas a gente ouve coisas aí, principalmente o Nordeste brasileiro e o Norte brasileiro também tem muitas histórias folclóricas que vêm dos povos nativos e também dos imigrantes antigos ou dos escravos, né, que tem muita lenda que contam e que continuam vivos ainda e celebrados até hoje. Vamos falar um pouquinho do clima, que já falamos um pouco, bem rapidinho. Clima é o conjunto de fenômenos da natureza que fazem as mudanças no nosso dia a dia, no ar que nós respiramos, né? Tudo isso aí é o conjunto, os conjuntos da natureza que fazem as devidas transformações conforme as correntes de ar, a umidade na direção do vento, a pressão atmosférica, as temperaturas, todo esse conjunto chama-se clima. Então, aqui nós temos presenciado ultimamente, a nossa região aqui até que, vamos dizer assim, nós por enquanto ainda fomos poupados desses fatores climáticos aí que envolveram muita parte aí do nosso estado, Santa Catarina, também Paraná e Mato Grosso, São Paulo um pouco também, e também aqui os países vizinhos, Uruguai e Argentina. Então, aí nós temos tendo já tornados aqui no Rio Grande do Sul, que no passado só se ouvia falar em tornados, que são aquelas camadas de ar que descem em forma de funil, e onde passam, elas levam tudo, né? Temos vendavais que estão derrubando tudo o que passa pela frente. Granizos em quantidade, ontem ainda, né, aí na região sul do nosso estado, Canguçu, Rio Grande, Pelotas, essa região toda aí, muito granizo, né? Muita chuvarada, isso em consequência disso, inundações, e essas nos prejudicaram aí, né, em 2024, e recentemente mais um pouco, mas não tanto como 2024. Então, esses fatores climáticos vão atingir diretamente, principalmente, o setor produtivo primário, a produção agrícola. Quanta lavoura de tabaco aí na região sul já foi destruída com o granizo, outras plantações também, casas, né, telhas, principalmente essas telhas de menos espessura, quebram tudo com o granizo. E isso vai, então, prejudicar também as inundações, a chuvarada, as estradas, que é o, eu diria assim, é o grande problema hoje, ou a grande situação que ocorre por causa da chuvarada são as estradas danificadas, as estradas municipais ou estaduais também, que não são asfaltadas. E também pontes, né, que são destruídas quando há excesso de água nos arroios, nos rios, né? Então são fatores que vão modificando a natureza, inclusive, vão alargando os rios, e com isso então também casas destruídas, tudo isso são consequências do clima, né, que nós estamos vivendo agora, esse fator chamado de El Niño, que é o aquecimento da água do Oceano Pacífico. Então, aquecendo a água, vai evaporar mais água, e esse vapor de água, então, vai formar o excesso de umidade, que vai vir aqui para a região sul, e vai, então, se chocar com as camadas de ar frio aqui, e aí vai dar esses temporais aí, que no passado praticamente não existiam, e hoje cada vez mais. Este é o clima, e a agricultura, ela é a indústria que depende do tempo, e é esse fator climático que vai provocar quedas na produção por excesso de chuva, de granizo, temporais, ou também por excesso de secas. Porque enquanto nós temos aqui na região sul do Brasil o excesso de chuva, de temporais, a região centro do nosso país, ela está num período de seca. Se nós olharmos e observarmos, quando há uma, passa uma imagem pela TV, os gramados nas cidades, principalmente do centro do Brasil, Brasília e ao redor, são todos secos, porque ali o período das chuvas começa a partir de outubro. Então é o clima variado que nós temos aqui no nosso país. E nós aqui enfrentamos de tudo, né? Calor, frio, seco, chuva demais, né? É a natureza que está aí diante de nós, e que nós vamos fazer? Podemos fazer nada, né? Então este é o problema. E aí muita gente desalojada. Nós temos ainda aí no vale do Rio Taquari, do Rio Caí, ainda muitas famílias na Grande Porto Alegre, ali também nas ilhas do Guaíba, muitas casas ali ainda que foram destruídas, que as pessoas ainda não têm onde morar, ainda moram provisório, ainda estão esperando a casinha que foi prometida, né, pelo governo federal naquela época, o governo estadual também. Então tem entidades particulares que também se solidarizaram e passaram a dar condições para que pessoas pudessem construir. Nós temos um exemplo que é muito prático. O ex-jogador Dunga, que jogou em vários clubes brasileiros, mas que foi o capitão da seleção brasileira lá nos Estados Unidos, né? Esse que tem uma entidade, ele deu recursos para construir 40 casas em Candelária. Então, ele com a sua instituição pagaram 40 casas para 40 desabrigados. Assim, tem muitas pessoas com posses que fizeram isto. E outros viraram para o outro lado e não deram bola, né? Mas são pessoas que se sentem talvez até agraciadas em poderem ajudar. Além do Dunga, tem tantos outros aí, né, que ajudaram as pessoas a reconstruir, mas são consequências das enchentes. Nós temos aí no Vale do Taquari ainda muita gente esperando as suas casas, e outras regiões do Rio Grande do Sul também, das enchentes de 2024. Então é o clima que está aí, que pode amanhã depois já vir de novo, mais temporais. Ontem parecia, né, que ali pelas 5 horas parecia que estava anoitecendo, né? E nós tivemos aqui chuva, um pouquinho de vento e algumas pedrinhas, talvez em algum lugar aí deve ter caído mais pedrinhas de gelo. Mas é a natureza que está aí e que nós temos que viver com ela e procurar nos defender da maneira melhor. Seu Olíbio, 10h48.
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6: Muito bem, estamos já com 10h59, praticamente 11 horas. Não sei se o pessoal está assim meio ainda não bem familiarizado, que a partir de ontem começou a ser veiculado, né, nos meios de comunicação, TV e rádio também, as inserções e os horários gratuitos da horário político eleitoral. Então, tem os horários na TV e na rádio também tem os horários fixos e tem mais ainda também as inserções, como foi essa agora, de candidatos assim isolados. Então, isso quem determina é o STF, o Superior Tribunal Eleitoral, TSE, Tribunal Superior Eleitoral. Esse determina. E como é uma coisa interessante, se observarem pela televisão ou pelo rádio esses espaços, alguns têm mais tempo do que outros. Uns têm mais minutos, alguns têm só alguns segundos. Por que que isso acontece? Por que que o tempo não é igual, ao menos no primeiro turno agora das eleições? Se houver segundo turno, aí é tempo igual para os dois candidatos. Então, como é que o TSE define? Isso é uma coisa interessante, que às vezes a gente não dá muita importância, mas tem uma parte legal. Então, como é feito essa distribuição do tempo gratuito na televisão e também no rádio? Então, nós podemos ver que tem aí propaganda para presidente da República, para governadores dos estados, para senadores, né, que são dois em cada estado este ano, para deputados federais que vão atuar em Brasília e para deputados estaduais. Aqui no Rio Grande do Sul, ficar mais no nosso, aqui na nossa terrinha aqui, nós temos 55 deputados estaduais que vão ser eleitos no dia 4 de outubro. Vamos eleger 31 deputados federais que vão atuar lá no Congresso Nacional. E vamos eleger dois.

0: senadores, que vão substituir dois que estão saindo fora, que já cumpriram seus mandatos e que vão assumir o lugar destes dois que estão saindo. Que a gente até pode dizer que estão saindo, é o Paim e o Heinz, né, que estão saindo, que não são mais candidatos para a reeleição. Então, nós temos para eleger governador, acompanhado do seu vice, então 31 deputados federais, 55 deputados estaduais, senadores, já falei, são dois, né? E o presidente e o vice-presidente da República. Então, esses são os cargos que os eleitores brasileiros vão eleger no dia 4 de outubro. Agora, concluindo o que eu tinha falado antes, como é que alguns têm mais tempo do que os outros? Algum candidato tem mais, algum partido tem mais tempo do que os outros? Isso aí é uma legislação que já existe há mais tempo. Ela é baseada pelo número de deputados federais que foram eleitos na eleição passada. Então, por exemplo, na eleição passada, vamos supor que um partido elegeu 40 deputados federais. Assim vai ser a distribuição. Se alguém elegeu só um, vai ter um pinguinho de tempo. Não é pela Câmara de hoje, mas sim pelo número de deputados federais que foram eleitos na última eleição. Então, o partido que elegeu mais deputados vai ter mais tempo. Quem elegeu poucos vai ter pouco tempo. E aí tem mais ainda as uniões, as coligações, que também então vão somar dentro daquele tempo. Então, vai somar de um partido, por exemplo, se tem dois juntos, vai somar dos dois. Assim é feita a distribuição de tempo no horário político gratuito no rádio e na televisão. Então, vai ter os espaços do Estado e os espaços também da União. E esses, então, têm também o seu número igualitário dentro do espaço do rádio, as inserções, né, que são de 30 segundos, acho que é, né, Políbio?
1: É, 30 segundos, mas aí tem alguns que nem tem 30 segundos. Ah. Vocês já notaram, às vezes, que tem uns que é só pá, pá, pá, pá, pá, pá, pá, e outro que nem aquela vez...
0: O Enéas.
1: Meu nome é Enéas. É. E terminou.
0: Tinha 15 segundos, ele tinha.
1: Não, isso é 15 segundos, 10 segundos, né, então... Esses partidos fracos, às vezes tu nem entende o que, que ele disse, tão rápido que eles falem, né? E daí passou o tempo.
0: É, essa é a questão que está começando o horário. Começou ontem o horário na televisão, de tarde é a uma, de manhã não sei se é às sete.
1: A televisão é de tarde e de noite.
0: Da uma da tarde e de noite às 8:30, né?
1: 8:30, parece.
0: E no rádio...
1: É 7:12.
0: Às 7:12, é uma hora dividido rigorosamente.
1: É 25 minutos cada, 25 de manhã e 25 de meio-dia.
0: São divididos, são os 50 minutos.
1: 50 minutos por dia.
0: É, e ali então o tempo é dividido de acordo com isso que eu já falei, no número de deputados federais eleitos na última eleição. Bom, isso vocês vão... Os ouvintes vão percebendo aqui, uns vão falar mais e outros vão falar menos. Então, a partir de ontem, hoje, então... Domingo não tem, né?
1: Domingo só inserções domingo, mas espaço dos 25 minutos não.
0: Ah, isso não tem.
1: Não.
0: Então, já é menos tempo, então. Então, a gente assim não... A gente diz, eu não gosto de política, não sei o quê... Eu acho que é o momento das pessoas, os eleitores e eleitoras, independente da idade que têm, que acompanhem os candidatos que cada um tem a propor, né, para escolher em quem votar, não olhar cegamente que vou votar no ciclano sem saber o que é o que ele está propondo para a população. Então, acho que depende de a gente, eleitores, eleitoras, acompanhar a trajetória dos candidatos e o que eles estão propondo. E aí, depois, você vai cobrar deles. Uma vez eleito, você pode cobrar deles. Agora, se você não sabe o que ele prometeu, se prometeu alguma coisa, você não tem nem sabe o que vai fazer depois, se vai poder cobrar ou não. Então, a gente precisa, gente, para entender melhor a nossa política brasileira, é acompanhar o que os candidatos têm a dizer. E, se eleitos, depois cobrar deles. Ah, você prometeu, então vamos ir além. E não só em coisas pequenas, mas eu acho que nós precisamos olhar hoje para o Brasil como um todo. Isso depende de cada um, cada eleitor deve definir, né, em quem votar, como votar. E uma coisa que também a gente tem que deixar bem claro, as pessoas de 70 anos para mais, o voto delas é facultativo, ele não é obrigatório. Assim como também os jovens de 16 a 18 anos também, o voto é facultativo, quem fez título, é evidente, ele não é obrigatório. Mas eu diria sim, que as pessoas idosas, ou de 70 anos ou mais, se podem, a gente deve ir votar para ver, né? Porque senão dá muita gente, dá 30, 40% que não vão votar. Então, às vezes, 60%, nem isso, da população, que vai escolher os futuros governantes. E os outros 40 ou 30 não participaram. Então, cada um acho que tem que ver, analisar bem o lado político, né, em quem quiser votar, né, em quem não, e cada um definir. E na hora da urna, lá, na hora da tecla, lá, só ele vai saber em quem é que ele está votando. Então, as eleições estão dentro da nossa casa, aí para esclarecer e cada um fazer a sua propaganda, né, que é necessário também para que o povo possa ouvir. Alguns, quando chega esse horário, desligam o rádio. Eu acho que não deveria ser assim, mas cada um tem o seu palpite, cada um é livre, cada um faz o que quer. Mas teria que ser assim, olhar com mais atenção para quem escolher, para qualquer cargo eletivo que vai se colocar agora no dia 4 de outubro. E aí já abrindo assim, e por que segundo turno? Isso é bom que a gente também coloque, às vezes as pessoas não... Mas por que dois turnos? Os dois turnos, eles acontecem só para presidente da República e para governador do Estado. Acontece de que forma? Para o presidente da República ou o governador do Estado, ele tem que fazer 50% mais um dos votos válidos. Então, se não der isto, aí vai dar o segundo turno, onde os dois candidatos mais votados vão ter um novo dia para votar, que vai ser no, acho que é o último domingo, dia 25 de outubro, é o dia que vai ser o segundo turno. Então, se, por exemplo, para presidente da República, nenhum dos candidatos atingir esse percentual de 50% dos votos válidos, mais um, vai ter segundo turno para os dois mais votados. A mesma coisa para governador dos estados. Então, aqui no Rio Grande do Sul, dos vários candidatos que tem para governador, se não um não fazer mais do que isso, 50% dos votos válidos mais um, vai ter segundo turno também para governador do estado. Pode ser que muitos estados o governador faça, se eleja no primeiro turno, né? E aí naquele estado vai ter só a eleição para presidente, se o presidente nenhum deles fizer essa votação do 50% mais um. Então isso tudo vai, esse mês agora de setembro, vai ficar bem claro e bem bem comunicado, que as pessoas então devem ver, né, e decidir em quem colocar a sua voto. Porque votar, gente, democracia, o que, que é o voto? É a gente definir ou passar a nossa responsabilidade de governar para outra pessoa. Isso é o voto. Então, se eu vou votar num candidato fulano e ciclano, né, eu estou transferindo o meu direito de administrar para aquela pessoa. Então, ela vai ter que administrar no lugar não só daqueles que votaram nele, mas para toda a população. Então, ele está representando toda a população. Por exemplo, um deputado estadual, vamos supor que ele faz 40 mil votos, uma hipótese, ele não vai só trabalhar para esses 40 mil, mas ele vai ter que trabalhar para todos os habitantes do estado. E assim é o deputado federal, assim é o senador, e assim também presidente da república e governador dos estados também. Então esse é um processo que está aí e que vai ocupar muito espaço e muita conversa em roda de amigos, de conversa, discussões, pontos de vista. O que pode ocorrer tudo são diálogos, conversas, e um respeitar a opinião do outro, e não partir para agressões, não partir para ofensas por causa de candidato A, B ou C, ou partido A, B ou C. Então, podemos ter a nossa opinião, devemos ter a nossa opinião. Pode ser secreto, não precisa saber, ninguém precisa saber, ou a gente pode conversar com outras pessoas também e colocar o seu ponto de vista, e cada um então vota naquela pessoa que ele achar, naquele candidato que for mais conveniente. Candidato ou candidata também, né? Que esse ano temos muitas candidatas, né, a cargos eletivos. Seu Líbio, é com você aí.
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0: 11 horas mais 27 minutos, Rádio Com, Cerro Branco, programa Panorama Geral. Nós temos algumas informações aqui, Ana, que eu quero colocar sobre o mês de... algumas datas do mês de agosto ainda. 28 de agosto também é um dia que parece que não diz nada para nós, mas muitas coisas dependem do voluntariado. É o Dia Nacional do Voluntário, aquele que faz as coisas sem receber nada em troca. Aquele que vai, que faz a frente, que assume cargos em diretorias, que está muito difícil hoje. Hoje, para tu fazer uma chapa para uma diretoria de uma entidade qualquer aí, é muito difícil, parece que sempre ficam os mesmos, né? Porque não conseguem mais substituições. E isso é uma situação que está atrasando principalmente os municípios pequenos, onde tem que ter mais união de forças, sem ter condições de receber recursos financeiros em troca, mas trabalhar em benefício da comunidade, muitas vezes coisas pequenas para fazer, isto é fundamental. Então, o Dia do Voluntariado, ele nos diz muito, gente. Então, o município depende da participação das atividades, não só do poder público, mas também dos voluntários. Isso aí é necessário. E precisamos, então, cada um fazer a sua parte. Eu sempre digo, se tem um bueiro fechado à frente da sua casa, vamos abri-lo. Ou, no interior, tem água correndo na estrada porque entupiu uma valeta, vamos abrir aquela valeta na frente da nossa propriedade. Agora, tem pessoas que ainda acham bom, porque aí criticam o poder público. Então, ser voluntário é dar a sua colaboração para a melhoria das atividades da sua terra onde ele vive. E assim também em entidades, participar para ajudar a organizar. Isso é fundamental para um pequeno e médio município. Então, é o Dia Nacional do Voluntariado. Vamos ver o que mais nós temos aqui. 29 é hoje, né? É. Nós temos aqui ainda... Vamos ver aqui. O que vamos colocar? Aqui os preços agrícolas. Que a gente sempre faz de acordo com o que é publicado pela imprensa. Nós temos aí algumas alterações nos produtos agrícolas aí, principalmente o arroz, está em alta. Ele já está em média, segundo o IRGA, já estamos com R$ 74,00 em média, saco de arroz de 50 quilos, arroz em casca. Então, ele pode ser menos ou pode ser mais, um pouco. Depende da qualidade do grão do arroz. Então, quem tem ainda arroz para vender, tem pessoas que ainda têm, outros já tiveram que vender tudo por obrigações financeiras, né? Então, esse já pode ter esperança que vai ter um ganho um pouquinho maior. Bom, animais não interessa para nós, porque o feijão também pouco interessa, mas ele também está num preço razoável, R$ 186,00, saco de 60 quilos. Também depende do tipo do feijão, da marca, né? Tudo isso aí, da cor, tudo isso tem influência. O milho que está patinando, R$ 60,00, saco de milho, 60 quilos, ou seja, R$ 1,00 um quilo de milho. Eu acho que esse é um dos produtos que está aí do menor preço, né? Soja também parece-nos que está começando a reagir. Está em média hoje R$ 131,00 a saca. Saca de 60 quilos, né? Se for uma soja de boa qualidade, ele pode chegar até 138, 140. Se for de qualidade inferior, vai diminuir dos 131 também. A soja tem a questão diária, né? Que quem tem planta soja calcula, ou calcula não, ele analisa todo dia pela Bolsa de Chicago, dos Estados Unidos, onde é feito o preço da soja conforme os acontecimentos que ocorrem no planeta Terra, também na produção, na produtividade. Se há uma colheita grande, o preço obviamente vai cair. Se há uma produção pequena, ele vai subir. Só que a soja tem uma produção muito grande hoje em quase todos os países, né, produzem a soja. E tem ainda o trigo, que também está relativamente barato. Um saco de trigo de 60 quilos, quase 70 reais. Não, pouco mais de um real o quilo de trigo também. E aí tem a questão do preço do tabaco, que continua o mesmo. Não sei lá se as empresas estão recebendo, acho que não. Algumas talvez sim, outras não. Então, é aquele preço, né, que diminuiu muito em relação ao preço do ano passado. O ano passado foi feito, há dois anos também, né, foi feito um leilão para a compra do fumo. Era o preço feito no galpão, né, e o tabaco ali, então, era valorizado, porque tinha estoque baixo, procura em países estrangeiros. E neste ano a coisa mudou. Nós temos outros países, principalmente países africanos, que estão produzindo tabaco de melhor qualidade e também com preço ou com custo de produção menor. Este aí é o problema do nosso tabaco, do Brasil. É o custo de produção muito alto. E também o tabaco está, aos poucos, ele vai se transformando da pequena propriedade para a média ou grande propriedade. Então, esses produtores pequenos que nós temos aí, ainda hoje relutando, quase tudo pessoas já de mais idade, esses produtores, com o passar do tempo, vão desaparecendo. Só que não vai desaparecer a produção de tabaco no Brasil, mas tem já lá em alguns estados do Nordeste, já tem os grandes proprietários, tem a lavoura comercial de tabaco, que tudo mecanizado. Então tudo isso vai influenciar, né, se são lavouras maiores, o custo de produção vai diminuir, e aí quem é pequeno fatalmente vai ou plantar pouco ou parar de plantar. Esta é uma situação mundial que está existindo hoje. Então, este ano, a safra que acabou, aliás, já está começando outra, né? Fumo do inverno já está começando a colher. Então, não se sabe, essa safra que está sendo já trabalhada agora na lavoura, qual vai ser o custo dela para o preço dela para o ano que vem. Então é uma incógnita. Ele não tem nada definido. Mas não vamos desanimar, vamos continuar fazendo o nosso trabalho, né? E produzindo, sobretudo, qualidade. Qualidade e não quantidade, né? Ou quantidade e qualidade juntos. Isso aí que vai dar o ganho para o produtor. Não adianta plantar bastante e fazer uma qualidade inferior. Então, produção boa, qualidade boa. Então, isso sobre preço de tabaco, a gente não tem muito a acrescentar, porque isso depende da série de fatores, dólares, exportação e outros fatores mais, preço também do insumo, né, que está muito alto. 11h37, Olívio.
1: Esse pode programa colocar mais tem alguma. 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
5: Estamos com 11 horas e 42 minutos, repetindo 11 horas e 42 minutos deste sábado 29 de agosto de 2026. Temos aqui a visita da nossa amiga Rosana Shirley Chai, é isso?
6: É isso.
5: Ela vai fazer um convite aí rapidinho para a nossa população aqui de Cerro Branco.
7: Bom dia, pessoal. Convidar todos, que a população, para que no dia 6 de setembro, no domingo, à noite, no culto da noite, nesse primeiro final de semana é de noite, né? Virem participar e assistir, em especial, o Coral Reflexos, que vai estar se apresentando. Vai ter uma apresentação, uma participação no culto, com 3 hinos, música sacra, no caso. E depois do culto, eles vão se apresentar, então, com música tipo popular e músicas, assim, talvez tradicionalistas. Então, um repertório de mais 3 músicas. Esse coral, ele é composto de ex-coralistas da UFSM de Santa Maria, né? Universidade Federal de Santa Maria. E são pessoas já de mais idade, são aposentados, que fizeram parte do coral da UFSM. E, a partir da pandemia, se reuniram para cantar online. E faziam os ensaios online. E, eventualmente, eles se encontram para se reunir então e cantar e ensaiarem em conjunto. E nesse feriado de 7 de setembro eles vão estar aqui em Cerro Branco, vão ficar na pousada ali, hospedados. Os ensaios serão na igreja e o ápice então é a apresentação deles à noite no culto. Então deixo o convite aqui para todos vocês e por favor ajude a divulgar, vai ser um evento bem importante, já que aqui em Cerro Branco a gente não tem muita proposta de eventos culturais, né, e artísticos. Então era isso aí, muito obrigado pelo espaço.
5: Obrigado, e que aproveitamos, né, e participamos desse evento que vai ser durante o culto, né, da noite. O culto já começa agora às 7h30, né?
3: Eu não sei se já mudou.
5: Eu acho que setembro é... Bom, é só olhar no calendário.
3: É só olhar no calendário. Calendário que manda.
7: Não, eu não tenho certeza
5: também.
7: Me
5: parece que é 7h30.
7: Tá?
5: Feito, obrigado.
7: Tá, joia. Um abraço para todos, então. Tá, tchau, aí, tchau.
6: Estamos já chegando quase ao final das nossas 2 horas. O livro passa tão ligeiro o tempo, né? E eu vou colocar mais algumas coisinhas, que depois a gente pode colocar mais umas músicas ainda, porque às 12 horas, em ponto, tem que entrar em cadeia, né, para o espaço eleitoral gratuito. Né? Isso é uma lei já desde 1997, continua a mesma lei ainda, que tem essa, dá esse direito, esse benefício, esse presente, pode-se dizer assim, para os candidatos a cargos eletivos.
3: É, muita gente acha que isto é pago, que nós ganhamos pago, isso é tudo, já diz, gratuito, né? Isso aí é obrigatório.
6: É, assim tem, nas eleições municipais também tem, né?
3: Tem, também aí, igual.
6: Aí tem, é o mesmo período, né? É, 25 minutos para prefeito e vereadores também, né?
3: É, o município às vezes é diferente um pouco o tempo, né?
6: É,
3: vezes é 15, né?
6: Uh-huh. Depende,
3: né? A gente sempre recebe, a gente sempre vai lá em Cachoeira, a juíza está lá com a gente, né? E dá as orientações, né? Tudo conforme tem que ser, qual é o tempo de cada um, intercessões, que nem agora. Só que agora, como é de governador e presidente, daí eles não convocaram, né? Daí ele vem, né? Mas se é prefeito e vereadores, né? Daí a gente tem que ir lá e eles determinem por sorteio lá. Lá é feito na hora o sorteio, quantos minutos para cada candidato, né? Que nem tu tinha falado há pouco, né, para dividir os tempos, né, e aí é feito o sorteio, quem vai ser o primeiro a começar e o segundo, e assim por diante, lá tudo a juíza junto lá, né, geralmente é a Rosita Mas, ou senão a outra, a Junck, né, e daí a gente sempre acompanha lá com eles lá decorrer, né, das informações sobre eleições municipais.
6: Então essas, né, no caso estadual e federal, isso é no estado, é o Tribunal Regional Eleitoral,
3: TRE. Daí a gente entra em cadeia, né, direto com o TRE.
6: Que é federal, no caso deputado federal, senador e presidente, isso é o TSE, Tribunal Superior.
3: Porto Alegre tem a geradora, né, a geradora que faz os dois trabalhos, federal e estadual. E aí de manhã e meio-dia, quando a gente entra, né, daí vem tudo prontinho já de lá, né?
6: É, nós teríamos aqui, nós já estamos quase no horário ainda, mas vamos ver, deve ter mais alguma coisa aqui que eu possa destacar hoje aqui ainda. Patriotismo, vou deixar para a semana que vem. Nós temos hoje, 29 de agosto, é o Dia Nacional de Combate ao Cigarro, ou seja, ao consumo de tabaco. Aqui eu quero rapidamente fazer umas análises, assim, que quando foi feito ou determinado essa data, o Dia Nacional do Combate ao Tabaco, ao Cigarro, foi quando só existiam os cigarros de tabaco, ou mais popular, de fumo. Então era uma propaganda, um dia sem tabaco, um dia sem cigarro. Só que isto, veja bem, que isto já diminuiu muito. Hoje nós somos poucos fumantes. Se nós olharmos aqui, por exemplo, para Cerro Branco, são poucos os fumantes que nós temos aqui de cigarro feito do tabaco, do fumo.
3: Palheiro?
6: É, fumo em corda também. Fumo em corda, quando existe mais, né? Patinha, anos atrás, nós tínhamos só o cigarro produzido aqui nas nossas indústrias, principalmente Santa Cruz. É Santa Cruz que era as fábricas. Hoje, nós temos aí um bom número desse produto industrializado, que é clandestino, que vem de contrabando e empresas instaladas aqui em lugares estratégicos no nosso estado e outros estados brasileiros também. Mas então é o dia de combate ao uso do tabaco, do fumo. Cigarro, eu digo, feito de fumo, de tabaco. Agora, o que é que está substituindo? Essa é e deve ser a nossa preocupação hoje, de nós, pais, avós e assim por diante, tios, famílias, de consumo do cigarro eletrônico, que está sendo muito utilizado hoje e que está substituindo o cigarro feito desse produto que nós produzimos por aqui, o tabaco, ou conhecido como fumo também. O termo original é tabaco. Então, propaganda contra o tabaco, mas ainda não se tem muita publicidade contrário ao cigarro eletrônico, que é talvez tão ou mais prejudicial ao cigarro de tabaco. É uma lembrança, né, que nos chega a dar preocupação. Tem muitas pessoas que ficam viciadas nesse cigarro e depois fica difícil de sair do vício. Bom, seu Líbio, nós estamos chegando perto do espaço eleitoral, mas sobre esporte não vou falar, porque é uma vergonha. A dupla Grenal aí, fizeram um Grenal de Várzea aí, e que vão decidir agora quinta-feira quem vai para a próxima fase, ou quem ganha o jogo, se continua empate no campo, aí vai para os tiros livres diretos, 5 penalidades ou tantas quantas forem necessárias para alguém levar vantagem. Mas o Grenal de quinta-feira foi um Grenal que, sinceramente, é um reflexo do que é o futebol gaúcho. Nós, gente, futebol gaúcho, que já tivemos tanto o Inter como o Grêmio na disputa na ponta do futebol brasileiro, hoje nós estamos quase já saindo da segunda. Nós já estamos caindo para a terceira. Se não tomarmos providência, um dos dois ou os dois vão cair para a segunda divisão do ano que vem. Se não jogarem mais, se não jogarem, aproveitarem melhor. Eu sei lá, os clubes estão falidos financeiramente. Cada um com mais de 1 bilhão de dívidas, com pagamentos atrasados sendo cobrados. E assim são os nossos clubes aqui do Rio Grande do Sul, infelizmente. Mas dentro dessa disputa que tem ainda, que tem quinta-feira da vaga para a Copa do Brasil, que aquele que vai passar vai jogar com o vencedor de Cruzeiro, o Atlético Mineiro, que são clubes potencialmente muito mais fortes do que, ao menos nesse momento, do que os nossos aqui. mas tem aí amanhã uma rodada do Campeonato Brasileiro, aquele das 38 rodadas, né? O Grêmio vai jogar em casa amanhã à tarde, só não sei o horário, com a Chapecoense, que é o lanterninha do campeonato, portanto é um jogo aparentemente fácil, e o Inter vai ter que viajar até a Bahia para lá em Salvador jogar com o Sport Clube Bahia, que é um jogo muito difícil. Então esses são os dois jogos que a dupla Grenal tem para amanhã, e aí quando terminar esses jogos, aí recomeça o preparo para o jogo de quinta-feira à noite, às 8 horas da noite. Estamos chegando aí ao final, se quiser colocar mais uma música, o livro fica até o critério. Estamos aí com 11h55. Temos mais alguns assuntos aqui, mas vamos deixar próximo sábado, se Deus quiser, né? E agradecendo a sintonia de nossos e de nossas ouvintes, né? Que nos dão o seu tempo para nos escutar nesses programas que tem nada mais, nada menos que o objetivo de trazer informações necessárias para a nossa população. E agradecer também, no modo especial, ao seu Líbio, que está aqui hoje. O Bruno está participando em atividade esportiva, que ele gosta muito, em Santa Maria, que é o tênis de mesa. E a vocês também, que estão lá, distantes da nossa terrinha, acompanhando a rádio, não só neste horário, mas em outros horários também. O nosso obrigado, e que tenhamos um final de semana com menos temporais, né? Um tempo melhor, e que a próxima semana também, na virada do mês, possamos entrar com o pé direito no mês de setembro e viver de forma digna, e eu digo sempre com a proteção e a bênção de Deus, que é fundamental para todos nós. Bom fim de semana e uma boa semana para todos nós. Olíbio, obrigado e até lá.

0: Observatório Nacional. 11 horas, 59 minutos, 50 segundos.
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38: 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Na sequência vem aí o programa 5 Minutos com Jesus, apresentado pelo pastor Guido Volpager.

0: Queridos ouvintes da rádio, hoje, 29 de agosto, sábado,
1: Se você já
0: queremos
1: achou que era
0: refletir
1: tarde
0: sobre o
1: demais para
0: tema
1: aprender inglês.
0: Esperança Alegre. E o texto que nós escolhemos para nossa reflexão nesta sexta-feira, Romanos 12, versículos 12, que diz que a esperança que vocês têm os mantém alegres. O apóstolo Paulo, no final de sua carta aos Romanos, nos presenteia com ilustrações do amor genuíno e verdadeiro. Após ensinar sobre como somos alcançados pelo amor de Deus e aceitos por Ele por meio da fé em Jesus, Paulo nos conduz a orientações claras como um colar de pérolas preciosas. Entre essas pérolas, ele destaca a esperança alegre, dizendo que a esperança que vocês têm os mantém alegres. Romanos 12, versículos 12. Alguém disse que se os cristãos vivessem sua fé com alegria, não precisariam dizer mais nada ao mundo. Por um lado, a fé cristã não transfere o crente para um mundo de mar de rosas. Por outro lado, muitos cristãos vivem como se Deus não estivesse ou não existisse, não se interessassem com eles e não estivesse sempre pronto a atendê-los. O que deveria ser uma vida de ação de graças e de alegria é um muro de lamentações. Mas o que é essa esperança alegre da qual o apóstolo Paulo fala? É a certeza da salvação em Cristo. No capítulo 12 de sua carta, Paulo diz aos Romanos, ele fala das misericórdias de Deus que nos alcançaram, nos tiraram das trevas e nos trouxeram para o reino de Deus. Fomos trazidos da morte para a vida. No batismo, morremos para nossa velha vida sem esperança e alegria, e fomos trazidos para a alegre esperança da vida eterna com Jesus para todo sempre. Essa vida começou na pia batismal e se estende até a eternidade lá nos céus. Deus em Cristo nos amou de uma maneira especial, entregando-se à morte de cruz em nosso lugar. Agora, por causa das suas misericórdias reveladas a nós, somos trazidos para uma vida nova, diferente da vida sem esperança e sem Deus. Temos a certeza em Cristo da vida eterna para todo sempre. Nossa oração nesse dia, Senhor Jesus, enche o meu coração com a alegre esperança da vida eterna e leva-me para anunciar sempre o amor de Deus, que em Cristo temos vida eterna. Pedimos isto em nome do Pai, do Filho e do Espírito Santo. Amém. Estaremos de volta na segunda-feira. A todos os ouvintes, um abençoado final de semana.

0: A nossa equipe estava trabalhando como vários.
1: Muito bem, encerramos aqui o programa 5 Minutos com Jesus, que volta segunda-feira neste mesmo horário. Na sequência, vem aí o programa Cristo para Todos, apresentado aí pela Comunidade Concórdia aí de Novo Cabrais. Na sequência, então, da nossa programação.

Boa tarde. Nós estamos iniciando neste momento o programa Cristo para Todos, programa da Paróquia Evangélica Luterana Concórdia de Novo Cabrais, levando até você a palavra de nosso Senhor Jesus Cristo, da qual há perdão, vida e salvação eternas. Que o Senhor os abençoe no ouvir de sua santa palavra.

Salmo 32. Feliz aquele que o Senhor Deus não acusa de fazer coisas más e que não age com falsidade. Enquanto não confessei o meu pecado, eu me cansava chorando o dia inteiro. De dia e de noite, tu me castigaste, ó Deus, e as minhas forças se acabaram como sereno que seca no calor do verão. Então eu te confessei o meu pecado e não escondi a minha maldade. Resolvi confessar tudo a ti, e tu perdoaste todos os meus pecados. Por isso, nos momentos de angústia, todos os que são fiéis a ti devem orar. Assim, quando as grandes ondas de sofrimento vierem, não chegarão até eles. Tu és o meu esconderijo. Tu me livras da aflição. Eu canto bem alto a tua salvação, pois me tens protegido. O Senhor Deus me disse: eu lhe ensinarei o caminho por onde você deve ir. Eu vou guiá-lo e orientá-lo. Não seja uma pessoa sem juízo como o cavalo ou a mula, que precisam ser guiados com cabresto e rédeas para que obedeçam. Os maus sofrem muito, mas os que confiam em Deus, o Senhor, são protegidos pelo seu amor. Todos vocês que são corretos, alegrem-se e fiquem contentes por causa daquilo que o Senhor tem feito. Cantem de alegria, todos vocês que são obedientes a Ele. A alegria do perdão. A culpa é um dos sentimentos que mais entristecem uma pessoa. Muitos que tiveram este sentimento de culpa afirmam que foram consumidos por ela. Podemos dizer que, muito provavelmente, todas as pessoas já sentiram culpa por alguma razão. E, de fato, somos todos culpados. Quando analisamos a lei de Deus, os 10 mandamentos, não há outro sentimento possível a não ser reconhecer que somos culpados por não conseguirmos cumprir esta lei. E o pior, esta culpa nos leva a ter certeza de que merecemos castigo da parte de Deus. Por isso é muito consolador ler e meditar no Salmo 32. Ele inicia lembrando que feliz é aquele que tem sua maldade perdoada por Deus. É muito bom saber que, mesmo que nós mereçamos a condenação, Deus quer nos perdoar e nos oferece o perdão. E este perdão é Cristo. Ele nos substituiu. Ao invés de nós sofrermos o castigo pelos nossos pecados, Cristo o sofreu por nós. O inocente pagou pelos culpados. Por isso é que, ao conhecer a história da cruz e crer que Cristo morreu por nós e que com isso nos perdoa e purifica de todos os nossos pecados, uma das primeiras reações é a alegria. O coração atormentado pela culpa é transformado pela ação perdoadora de Cristo. Algo muda dentro de nós. A alegria assume o lugar do sentimento da culpa e um profundo alívio toma conta da pessoa. Por tudo isso, alegre-se. Deus está oferecendo a você agora, neste momento, a chance de sentir a alegria de ter o perdão dos seus pecados. Reconheça, confesse que você não é perfeito e que faz o mal mesmo não querendo. Tenha certeza de que Deus é fiel e justo para perdoá-lo de todos os seus pecados e dar a vida eterna. Nós oramos. Senhor Deus, afasta de mim a culpa. Ajuda-me a viver com alegria, na certeza de que em Cristo tenho perdão, vida e salvação. Amém.

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1: 13 horas.

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1: 13 horas e 17 minutos.
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1: 13 horas e 34 minutos.
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1: 13 horas e 51 minutos.
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1: 14 horas e 29 minutos.
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1: 14 horas e 51 minutos.

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1: 15 horas e 3 minutos.

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4: 15 horas e 23 minutos.
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festas que acontecem a cada ano, que são as festas dos terros de atiradores de Ano Novo. Unhetsketslos! Truffelivela!

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1: 15 horas e 47 minutos.

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1: 16 horas e 2 minutos.

0: 16:24.
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1: 17:07.
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1: 17 horas e 47 minutos.
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1: 18 horas e 1 minuto.

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1: 18 horas e 15 minutos.

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1: 18 horas e 42 minutos.

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Somos a ZYM472, 104,9, Rádio Comunitária de Cerro Branco, sábado 29 de agosto, 19 horas, 7 horas da noite. Hoje nossa programação é um pouco diferente, né? A gente vai estar aí uns 15, 20 minutos, depois a gente vai estar se dirigindo aí pro CTG de Apopena, lá de Novo Cais, né? Onde hoje tem, né, o 10º Festival do Costelão e da Carne de Ovelha, tá? O pessoal, então, né, a gente já colocou aí nas mídias sociais, né? A gente vai estar lá, né, auxiliando, tirando fotos aí, né? E então a gente vai deixar uma seleção musical previamente preparada para vocês. Mas de início aí a gente chega com o Brasil Sertanejo.

Essa característica indica que está chegando a seus receptores mais um Brasil sertanejo, cheiro de terra, cheiro de mato, cheiro de chão. Todo sábado, entre 7 e 8 horas, você ouve só modão. Você ouve só modão entre 7 e 8 horas aí, né? Então, pessoal, liga, participa, pede. Hoje a gente, impreterivelmente aí, né? A gente não vai atender muitos pedidos musicais, né? Alguma coisa a gente vai atender rapidinho, né? Mas a gente tem o compromisso assumido aí com o pessoal do CTG Presília Pampiana. Daqui a pouquinho a gente então vai estar indo pra lá. 7:02, 7:02, Brasil Sertanejo. Vamos lembrar aí que amanhã, então, lá no Sandro Schmidt, tem banda Flor de Lis a partir das 19 horas, banda Flor de Lis lá no Sandro Schmidt.

0: 7:09, 7:09, Brasil Sertanejo. Lembrando que amanhã, então, tem Banda Flor de Lis ali no Sandro Schmidt a partir das 19 horas. Agora, vamos ver o que o Divirto tem pra nos dizer aí.
1: Ô, seu Marcos, boa noite. Pois é, seu Marcos, eu vi hoje como é que é o homem velho. O homem velho não brinca em serviço, né, seu Marcos? A gente em serviço não brinca, a gente trata sério, né? Tu viu? É como é que é? Mas então, Tomara, que nós vamos pedir uma música bem bonita para aqueles pessoal de sempre, com deixar o teu comando. Tu entende de música? Agora eu vi que também me botou uma música ali que eu não conhecia, então uma música muito boa, né? E aí vamos deixar o teu comando, vamos pedir um homenagem lá pro nosso amigo João Michel, Nadir Mato, a família Michel ali da linha São Luís, mais aqueles outros pessoal ali, tem os nossos músicos ali, e aí os músicos da vila também, que nós temos tudo quanto é canto aí, e lá daqui de longe também, aquele colega nosso lá, que é caminhoneiro também, falou lá também, que agora é o momento para eu o nome lá, que tá sempre ligado com essa nossa novela, que é o programa da noite, e hoje também é um programa importante para a gente, que é do sábado, que é importante todo dia, de segunda a sábado. Nós estamos domingo, estamos lá, folga um pouco, faz parte também, né? Mas folga de uma parte, mas sempre tem que fazer, né? Mas então é isso, uma homenagem para todos. Ah, os netos também estão aqui, os netos de Santa Maria estão aqui hoje também, o Juliano, todos eles, e vamos desejar para ti, então, um bom trabalho. E uma boa noite.
0: Valeu, Divirto. Pelo menos pra alguma coisa a gente tem que servir, né? Pelo menos pra tocar música boa, a gente, alguma serventia a gente tem que ter. Não é muita serventia, mas alguma coisa a gente tem aí. Olha lá! Matão e Matias, casebre de palha. Modão bonito, modão raiz.

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3: Sete horas e 15 minutos, o Lorivaldo pediu Zezé de Camargo e Luciano, uma das primeiras músicas que o Zezé de Camargo e Luciano gravaram aí, ó.

0: Fazer 24 minutos, 7:24, vamos escutar aqui o meu amigo João Michel, né? Ligadaço com a gente aí, ó.
1: Olá, Furão, boa noite. Não achei meus contatos aí do teu WhatsApp aí, mas a mulher passou pra mim aqui, não sei por quê, que saiu do meu celular. Não tem explicação. Mas é isso aí, eu pedi uma música aí pra todo o pessoal de sempre, o seu Dibirto, também a minha mãe lá, o Chico, o Isaac lá na São Luís, e todos que gostam da música sertaneja, né? E também da gaúcha. Eu vou pedir uma música, chegando agora da cidade aí, pedi uma música do Adelar Bertucci, o título é o Convite, Adelar Bertucci, pra toda a turma aí de sempre, né? E agora eu vou fazer um foguinho, fazer um sapeco, né? E tomar água mineral, faz parte, né? Já que chove tanto nas nossas regiões aí, tomar uma água mineral aí pra tirar um pouco o frio, né? Então, um grande abraço aí pra todos aí.
0: Abraço, João Michel, né? Nadir Matos, né? Aqui já acalmou a chuva, né? Aqui já acalmou a chuva e ela não deve retornar, né? Nem amanhã e nem depois de amanhã pra nós aí, né? Abraço, convite que recebi os Bertucci.

7h29, mandando um abraço para a comadre Ivone, né? Comadre Ivone também tá ligada com a gente aí, obrigado pela sintonia, obrigado pela companhia, né? Agora, como eu falei, né, vou deixar vocês aí na companhia de uma seleção musical bem especial que eu preparei para vocês aqui, né? Uma seleção musical bem especial que eu preparei para vocês, seguindo aquela nossa máxima aí de música sertaneja até as 8, depois vocês têm aí a seleção musical, né, preparada por mim aí do que segue nossos estilos musicais aí. A gente vai estar ali em Novo Cabrais no na festividade aí do CTG Presília Pampiana. Vamos deixando aí pro nosso pessoal aí, Caim e Abel, Abel e Caim, Orquestra da Natureza, e depois a sertaneja segue até as 8, depois das 8 uma seleção de bandinha, a partir das 10 horas o Retro 104.

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0: 19 horas e 42 minutos.
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0: 20 horas e 1 minuto.
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